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1: 21 horas e 21 minutos.
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1: 23 horas e 28 minutos.
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1: 6:20 e 27 minutos.
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0: garota louvada e bem bonita, né?
1: Pino.
0: Oi.
1: Já cantamos pra Alice, cantamos pra garota do baile, cantamos pra morena de 15 anos.
0: Agora chegou a vez delas, né?
1: Agora sim.
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0: 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Trabalhar, trabalhar, mas no fim das contas nunca sobra nada mesmo.
1: Para de chorar, Luiz. 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
1: 1 hora e 42 minutos.
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2: A festa agora é contigo, garoto.

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1: 4 horas e 9 minutos.
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1: 5 horas e 22 minutos.
2: 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Sim, meu irmão.

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0: Fernandinho, momento muito especial do show. A gente tem duas participações. Uma que a produção falou aqui agora, não estava combinado. Uma participação internacional, rapaz.
1: Tá.
0: E tem uma outra participação, que é um sucesso Brasil afora.
1: Ah, sim, essa eu estava sabendo.
0: É. Por favor, entra a participação internacional. Quero palmas para ele aí.
1: Cadê?
0: Participação internacional.
1: Opa.
0: Por favor.
1: Que roupa é essa aí, rapaz?
0: Qual o seu nome, meu querido?
2: Já.
0: E o que você veio fazer aqui?
2: Já.
0: Você veio cantar o quê?
2: Já.
0: Da onde você veio, criatura?
2: Já.
0: Fernandinho, eu tô achando esse trem aqui meio fake, meio xing-ling.
1: Meio xing-ling.

0: fiz, rapaz. Fred
1: fiz. Vamos pra Lucas Luco! Que Deus abençoe você, é o cara. Não é à toa que você tá onde você tá, viu?
0: Valeu, São Paulo!
2: Valeu, Luquinha!
1: Opa, Fernandinho, nós estamos esquecendo.
3: Ah, ele... ah, é.
1: Companheiro, foi ridículo o que você fez aqui. Que papelão que você fez aqui. O povo não gostou de você. Vaza daqui, criatura!

Beleza pura, hein? É! Agora que eu quero sentir firmeza na galera, hein? Agora que eu quero sentir firmeza nessa galera pra ficar bonito! É!

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1: 6 horas e 42 minutos.
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1: 7:01. 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

0: Simone, pontualmente, 8 horas em São Sebastião do Caí. Muito bom dia. Estamos iniciando aqui pelas ondas da mais ouvida da 87.5 FM. Mais um RCC Repórter. Vamos lá, né, minha gente? Hoje, quinta-feira gelada, mais uma vez, né? 18 de junho, estamos aí na 25ª semana do ano. De janeiro a hoje, já se foram 169 dias e na nossa contagem regressiva, faltando 196 agora para o final do ano. A estação é o outono, chegando no finalzinho aí já, né? Fim de semana já teremos a entrada oficial do inverno. Sol no signo de Gêmeos. A lua é nova e os aniversariantes do dia de hoje serão guiados pelo anjo Caliel. Caliel com C, tá bom? E devem rezar os versículos 3 e 4 do Salmo de número 142 para alcançar a sua proteção. Vamos ao nosso pensamento do dia da sabedoria popular que diz assim, ó. Às vezes é preciso de uma decepção para aprendermos que a vida não é feita apenas de alegrias, e sim de tentativas. Dos nossos dias comemorativos, hoje é o dia do químico. Nosso abraço aí a todos os químicos, né? Em especial meu grande amigo Rogério Peters Pinto, químico formado, né? Um abraço especial para o Cenoura pelo dia do químico. Hoje também é o dia da imigração japonesa. Chegada dos primeiros japoneses lá no Porto de Santos, né, para iniciar a colonização japonesa aqui no Brasil, né? Hoje também é o Dia Internacional do Orgulho Autista e também o Dia da Gastronomia Sustentável. Nos nossos santos do dia, hoje temos dia de São Gregório Barbarino, também dia de São Marcos e Marcelino, mártires da Igreja Católica, e também dia de Santa Marina de Bitínia. Da nossa cronologia, vamos começando no ano de 1815, nas guerras napoleônicas. A derrota de Waterloo leva Napoleão Bonaparte a abdicar do trono da França pela segunda vez. Em 1908, comentávamos há pouco agora, né? Aportava lá em Santos um navio Kasato Maru, trazendo os primeiros imigrantes japoneses ao Brasil. Em 1911, fundação da maior denominação evangélica do Brasil, a Igreja Assembleia de Deus. Era fundada aqui no Brasil em 1911. 1932, os principais responsáveis pelo atentado de Benito Mussolini, lá na Itália, são executados. Em 1946, a proclamação da República na Itália. Em 1953, proclamação da República do Egito por um grupo de oficiais do exército após a renúncia do rei Farouk. Em 1956, já com a proclamação da República no Egito, os ingleses abandonam definitivamente o Egito depois de um período de colonização de 74 anos. Em 1979, os dirigentes dos Estados Unidos e União Soviética, dos Estados Unidos o presidente Jimmy Carter, e da Rússia, União Soviética, Leonid Brezhnev, firmam em Viena o Tratado SALT II sobre a limitação de armas nucleares. 1989, a Birmânia passa a se chamar oficialmente Myanmar. Em 2006, é lançado o primeiro satélite espacial do Cazaquistão, o KazSat. Em 2009, lançamento do Lunar, reconhece órbiter da NASA pela Agência Espacial Americana com destino à Lua. Essa é a nossa cronologia do dia 18 de junho na história. Oito horas mais seis minutos. 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Vamos atualizando aqui, minha gente. A nossa temperatura, neste momento, estamos aqui com 6 graus e 8 décimos aqui no centro, 6,8. A quinta-feira vai ser aí de tempo bom, a nossa previsão do tempo já, né? Quinta-feira de tempo bom, céu parcialmente nublado, com sol aparecendo entre nuvens aqui na região. Frio pela manhã, né? Cheguei cedo, estávamos com 5 graus hoje pela manhã, quando cheguei aqui na emissora. Temperatura um pouco mais agradável à tarde, né? Um pequeno nevoeiro no início da manhã, né? Já se dissipando neste momento, né? Estava um pouco mais forte hoje pela manhã. O vento sopra de nordeste a leste, velocidade máxima de até 5 km por hora. Umidade relativa do ar, essa segue alta, tá, minha gente? Estamos ainda com 90% de umidade. Mínima registrada na madrugada, 5 graus, e a máxima prevista para os 18, né? Podemos dizer agradáveis 18 graus. Neste momento, aqui na rua Pinheiro Machado, Altos da Galeria João Pereira, informação para CWB Caiweb 6.8 de temperatura. 8 horas mais 7 minutos e meio. 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Nós vamos aos indicadores econômicos do RCC Repórter. Começando aqui com a caderneta de poupança, para quem tem Database hoje, 0,6737 ponto percentual. O dólar comercial subiu ontem 0,42%, começou a sua trajetória no dia com queda, mas no final do período acabou fechando com alta de 0,42%, R$ 5,10 na venda no fechamento do dia. O euro teve queda, 0,57%, R$ 5,87 na venda. O ouro teve queda de 0,11%, R$ 709,29 o valor do grama comercializado no dia de ontem. As bolsas de valores, o índice Bovespa em São Paulo, foi o contrário do dólar, começou com alta, acabou fechando com queda de 0,7%, 168.454 contratos negociados, volume total de 68.854 milhões de reais, um volume considerável no dia de ontem na Bolsa de Valores em São Paulo. Em Nova York, o Dow Jones fechou com queda 0,98%, a Nasdaq também, queda um pouco maior, 1,34%, Tóquio operando com alta neste momento de 1,75%, Paris também opera com alta, ligeira alta de 0,02%. Já Londres operando com queda de 0,88%. Frankfurt opera com alta, ligeira alta de 0,07%. Xangai opera com queda neste momento, queda de 0,43%. Hong Kong também operando com queda neste momento, 1,59%. E Buenos Aires fechou com alta ontem, alta de 1,14% no seu índice Merval.
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Aqui no centro, este é o RCC Repórter, o seu programa de todas as manhãs. E nós vamos abrindo aqui o nosso site da Caixa Econômica Federal e vamos então com os resultados de ontem das loterias. Vamos começando aqui com a Loto Fácil, tá, minha gente? Que continua acumulada. Ninguém acertou as dezenas aí da Loto Fácil. Concurso 3.719. 11 milhões, tá, minha gente? O prêmio acumulado. Dezena sorteada 02, 04, 05, 06, 07, 08, 09, 11, 12, 13, 14, 15, 19, 20 e 22. Repetindo. 02, 04, 05, 06, 07, 08, 09, 11, 12, 13, 14, 15, 19, 20 e 22. Vamos agora para a dupla cena, concurso de número 2.971, que também está acumulada, 4 milhões e meio. O prêmio acumulado, as dezenas sorteadas foram na primeira faixa 08, 12, 14, 18, 30 e 40. Repetindo, 08, 12, 14, 18, 30 e 40. Na segunda faixa, no segundo sorteio, 12, 18, 22, 26, 33 e 46. Repetindo, a segunda faixa, 12, 18, 22, 26, 33 e 46. E por último, Loteria Federal do Brasil, extração de ontem, quarta-feira, concurso 6.075. Vamos ao quinto prêmio. Bilhete de número 64.457. 64.457. Quarto prêmio, bilhete de número 31.597. 31.597. Terceiro prêmio, 8.478, 08.478. Segundo prêmio, bilhete de número 58.694, 58.694. E o primeiro prêmio, bilhete de número 53.952, 53.952. 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Temperatura de 6 graus e 8 décimos aqui no centro. Nós vamos então para as manchetes dos jornais desta quinta-feira. Começando aqui com o Jornal Zero Hora, né? Manchetes de capa de ZH. Copom corta juro pela terceira vez seguida. Selic vai a 14,25, né? Decresceu aí 25 pontos percentual, né? Era 14,5, está em 14,25. Isso repercute aí nas taxas, né? Bancárias também, né? Os bancos que resolverem repassar isso, né? Para os seus clientes. O Sicredi, eu tenho certeza absoluta, né, que fará isso, né? Mais manchetes aqui na capa da Zero Hora. Piratini lança plano de preparação para o El Niño com repasse de 32,9 milhões de reais. Clientes da RGE Sul terão reajuste de 14,97% nas contas de energia elétrica. Vem aí mais um aumento na energia elétrica, minha gente. 14,97%. O índice vale a partir de hoje para usuários residenciais, exatamente, para nós. Para os que utilizam alta tensão, o aumento será de 19,02%. Para baixa tensão, 14,93%. A empresa atua em 381 municípios aqui do estado. Acordo assinado entre Estados Unidos e Irã para encerrar a guerra, né? Prevê 14 itens entre os pontos que estão o fim das sanções e um plano de reconstrução do país do Oriente Médio. Teerã se compromete a não adquirir nem desenvolver armas nucleares. É esperar para ver, né? E crer, né?

transplante de pulmão. Na França, o Museu do Louvre opera no limite. O ícone da arte tem falhas na segurança e na infraestrutura. Na segurança, encostaram um caminhão numa rua lateral, abriram uma janela, roubaram, saíram e ninguém viu nada. Imagine se fosse aqui no Brasil. Seguindo aqui na Zero Hora, né? Vamos para o Reino Unido. Harry e Meghan planejam visita. O casal fará a viagem à Inglaterra em 4 anos. Vamos para o Correio do Povo, manchetes de capa do Correio desta quinta-feira. Destaque aqui para o Estado que lança programa de prevenção contra possíveis efeitos do El Niño. Na Guerra do Oriente Médio, Estados Unidos e Irã acertam e assinam um acordo para o fim da guerra. Vamos ver, tomara, né, minha gente? No caso Master, Vorcaro teria bancado viagens de Ciro e Mota, segundo a Polícia Federal. Na Copa do Mundo, estreia frustrante de Portugal. Mostra aqui o Cristiano Ronaldo deitado no chão, né? E pela liderança, jogos do grupo A e B movimentam esta quinta-feira. São os destaques na contracapa aqui do Correio do Povo desta quinta-feira. Vamos para o Jornal do Comércio, manchetes de capa aqui do JC. Área plantada de trigo no estado cairá mais de 20%. Crédito escasso e receio de novo fenômeno El Niño afetam a aposta na cultura em solo gaúcho. Banco Central reduz juros pela terceira vez seguida e a taxa Selic cai para 14,25% ao ano. No clima, pico de chuvas com El Niño será no inverno. Pelo menos é o que diz aí os serviços de meteorologia. No coluna, a coluna Minuto Varejo, com mais voos internacionais, o Salgado Filho ganha nova sala VIP. Na consultoria pública, projeto do Porto de Arroio do Sal tem audiências. Na inovação, simpósio internacional no Tecnopuc debate semicondutores. E na rota das cafeterias, na capital, já reúne mais de 30 negócios. Na conjuntura, lá nos Estados Unidos, o Fed mantém a taxa de juros americana entre 13,5% e 13,75%. Na contracapa, notícias do fechamento da edição, destaque para a Petrobras, que concluiu a produção e a venda dos primeiros lotes de combustível sustentável de aviação, feito com óleo de soja certificado para comprovar critérios de sustentabilidade e menor risco de impacto sobre novas áreas, informou a companhia em nota. O produto foi fabricado na refinaria Duque de Caxias, a Reduque, no Rio de Janeiro, com óleo fornecido pela Bunge e comercializado com a Vibra. E por último, vamos para o Jornal Primeira Hora, né? Jornal das Comunidades aqui em Bom Princípio, pavimentação de concreto, uma nova alternativa para obras viárias. No esporte, o Casablanca feminino comemora a sua maior conquista, a equipe do Casablanca, com a taça da Série Prata do Estadual de Futsal. Agora o desafio é a disputa da Série Ouro. Que legal, bacana, hein? Parabéns às meninas do Casablanca. Alerta na RS-122. Polícia Rodoviária vai intensificar fiscalização para prevenir acidentes. No Vale Real, campanha para doação de sangue continua. Na Feliz, a Ortobom reinaugura nova loja nessa quinta-feira. E no Prepara RS, o Estado lança programa de apoio a municípios em visita de novo fenômeno El Niño. Já São Sebastião do Caí esteve presente com o coordenador da Defesa Civil, o Germano Macedoni, e também com o vice-prefeito no exercício de prefeito, né, Mozart Ruff, estiveram lá. São Sebastião do Caí foi contemplado aí com R$ 300 mil para serem utilizados na área de estrutura e também na Defesa Civil, mas tem prazo para entregar os projetos no governo do Estado para confirmar esses recursos recebidos nesta semana em cerimônia no Palácio Piratini.

0: Na contracapa, mais notícias esportivas aqui. Copa Transisto, né? Transitros, né? De futsal, Harmonia e Salvador do Sul. Quem fica com a taça? No gauchão de futsal, o Filtradores recebe o Santa Rosa neste sábado. E também encontramos aqui na página de número 37, né? Quartas de final em jogo único, dia 22, domingo, como havíamos comentado aqui no programa nessa semana, lá no campo do Altaneiro, lá na Barra, né? Teremos os jogos das quartas de final em jogo único, tá, minha gente? Não tem jogo de ida e volta. É um jogo só, tá bom? Neste domingo. Estão aí as manchetes, então, minha gente, dos jornais desta quinta-feira. 8:22, agora a informação é da Ótica Simone, temperatura CWB Caio Web. Vamos atualizando aqui, ó. 6.9, um décimo a mais, tá bom? 6.9 aqui no centro. Nós vamos aos apoios culturais e retornaremos aí rapidinho para a sequência do programa.
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0: 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Temperatura de 7 graus agora aqui no centro de São Sebastião do Caí. Este é o RCC Repórter, o seu programa de todas as manhãs. E sempre com apoio aqui da Associação dos Aposentados e Pensionistas de São Sebastião do Caí, nós vamos então agora para a nossa ronda de informações. Conversamos hoje pela manhã com a Brigada Militar, sem ocorrências maiores aí nas últimas 24 horas, somente policiamento ostensivo motorizado aqui na cidade. Conversamos com o bombeiro voluntário Pablo, lá no Corpo de Bombeiros Voluntários. Tivemos, nas últimas 24 horas, somente uma remoção para o hospital. Polícia Rodoviária Estadual, junto à sua assessoria de comunicação em Porto Alegre com a Brigada Militar, não tivemos acidentes na ERS-122, nos dois trechos entre São Vendelino e São Sebastião do Caí, e também entre São Sebastião do Caí e Rincão do Cascalho. No radar fotográfico, aí sim, né, minha gente? Tivemos aí 45 autuações por excesso de velocidade no radar fotográfico entre São Vendelino e São Sebastião do Caí, e mais 35 no trecho entre São Sebastião do Caí e Rincão, totalizando aí 80 autuações aí no radar fotográfico.
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0: Oito horas mais 27 minutos e meio. 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Atualizando aqui, ó, 7 graus, minha gente. 7 graus a temperatura aqui no centro, tá? Poucas nuvens, tendência de predominância do sol durante o dia, mas a previsão fala que o tempo começa a mudar a partir de hoje à noite, tá? Em alguns pontos no oeste do estado, principalmente, poderemos ter chuva, né? Chuva pode chegar para nós aí no final de semana. Não existe aí a 100% de certeza nisso, é uma previsão, né? Vamos torcer para que tenhamos um final de semana com sol, né? Melhor, né, minha gente? Imagina, frio e com chuva, né? Até porque no domingo teremos a entrada oficial do inverno, né? Dia 21 de junho. Da nossa agenda! Nossa agenda sempre com apoio também da Associação dos Aposentados e Pensionistas de São Sebastião do Caí, as agentes de saúde lá do bairro Navegantes, convidando as gestantes para a sua reunião com as gestantes hoje, dia 18, a partir das 14h, lá na Unidade Básica de Saúde do bairro Navegantes, ok? Fica aqui o registro, então, aproveite, né? As gestantes participem, são várias as atividades hoje à tarde, lá na Unidade Básica de Saúde do bairro Navegantes, a partir das 14h. E nós comentávamos durante a leitura, né, dos nossos, das manchetes dos jornais a respeito do programa Prepara do Rio Grande do Sul, né, promovido aí pelo governo do estado, né, São Sebastião do Caí confirmado aí recebeu, né, vai ser contemplado, na verdade, com R$ 300 mil, né, mas é importante, né, salientar, né, que os projetos precisam ser encaminhados para o governo do estado para a utilização desses recursos, né? Não é um recurso livre. O município faz o que quer. É definido, tá bom? O governo do estado lançou o Prepara RS, né, para enfrentar aí possíveis efeitos do El Niño. Então, fica aqui, né, somente essa observação, né, minha gente? Então, até para que as pessoas não fiquem pensando, ah, mas agora vai ter dinheiro para fazer isso, para fazer aquilo. Não, é recurso específico. Somente para as áreas de estrutura e também para aparelhamento, né, e melhora do serviço da Defesa Civil, tá bom? É para isso que os recursos serão utilizados, desde que os projetos, é claro, sejam encaminhados em tempo hábil, tá? Estava dando uma olhada na reportagem aqui, né? Eu sei que tem que ser entregue, isso acho que até o final de julho, se não me falha a memória. Não tenho bem certeza. Vou dar uma olhada depois com calma e a gente passa aqui, né, a informação complementar. Tá bom? Ainda na esfera pública, né, minha gente, teremos audiência pública para apresentação do plano de contingência do município, próximo dia 29, final do mês, 19 horas, no Centro de Cultura. É importante que a população participe, tá? Então, dia 29 de junho, 7 da noite, no Centro de Cultura, apresentação do plano de contingência aqui da cidade, audiência pública aberta a todos. Também da nossa agenda aqui, né, minha gente? Próximo dia 4 de julho, teremos aí a segunda edição da Feijoada da PAI. Trabalho voluntário aí. Vou mandar um abraço pro meu querido amigo Cássio Rossetti, tá? Grande Cássio Rossetti. Teremos aí, então, a Feijoada da PAI. Dia 4 de julho. Retirada a partir das 11 horas da manhã, lá mesmo na PAI, na Rua das Pitangueiras, na entrada do loteamento Laux, tá? Cartões ao custo de R$40, tá bom? Então participe você, né? Inverno não tem coisa melhor do que uma feijoada, né? Mocotó, as comidas mais... Um carreteiro, hoje de noite, por exemplo, nossa turma da quinta-feira, hoje vai ser um carreteiro, no capricho, feito pelo nosso maître, o nosso cozinheiro, Beto Capuá, grande paladino, estará pilotando, né, o fogão hoje à noite lá na Associação dos Motoristas, para deixar todo mundo de água na boca aí, tá, minha gente? Um carreteiro de primeiríssima qualidade, tá bom? Para todo mundo aí, ok? É um telefone tocando aqui, né? Mas é isso aí, né? Fazer o quê? A corneta já começa cedo, né? Dito isso, 8 horas mais 32 minutos, nós vamos para os apoios culturais e a gente retorna em seguidinha aí para a sequência do programa.
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0: Oito horas mais 35 minutos e meio agora, já no adiantado da hora. 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Temperatura CWB Caio Web. 7 graus aqui no centro. Este é o RCC Repórter, o seu programa de todas as manhãs. E nós vamos então agora para o nosso quadro do abraço. Quero mandar um abraço especial para o meu amigo Fábio Girardello. De aniversário, Fábio, lá da Mais Papéis. Aí um abraço, Fábio. As felicidades aí.

Pacheco. A Helena Antes também, de aniversário, no dia de hoje, recebe também o nosso abraço. Minha amiga Fátima Barão, também de aniversário, recebendo o nosso abraço. Meu amigo Mário Klein, também de aniversário hoje. E um abraço especial também para o Tony Batista Oliveira, que também está de aniversário no dia de hoje, recebendo aqui o nosso abraço do RCC Repórter. Vamos agora então para as nossas senhas, né, minha gente? Para esta quinta-feira, 18 de junho. A primeira delas, Êxodo, capítulo 9, versículo 34. Quando o faraó viu que cessaram as chuvas, as pedras e os trovões, tornou a pecar e endureceu o coração. Hebreus capítulo 3, versículo 12. Tenham cuidado, irmãos, para que nenhum de vocês tenha um coração mau e descrente que se afaste do Deus vivo. São as nossas senhas para esta quinta-feira, dia 18 de junho. Obrigado pela atenção de todos. Amanhã estaremos de volta a partir das 8 horas para mais um RCC Repórter. Segue a programação da Mais Ouvida aqui em São Sebastião do Caí. Tenham todos uma ótima e produtiva quinta-feira. E hoje chegamos, né, minha gente, no dia de número 779 da nossa contagem, aqui à espera da conclusão do desassoreamento real e criterioso no nosso Rio Caí, também no Arroio Cadeia, das nossas galerias prometidas pelo governo do estado para a RS-124 e também da conclusão das casas que já estão sendo construídas lá no loteamento Boa Vista. Previsão de entrega para o final do ano, estaremos contando até lá, né? E a nossa contagem só vai parar o dia que tudo for cumprido aí, né? Tá bom? E essas casas sejam entregues à nossa população. Obrigado, bom dia, fique com Deus e até amanhã.

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1: 8:59.
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1: 9 horas e 56 minutos.
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1: 12 horas e 5 minutos.
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0: Muito bem, com este belo hino estamos entrando no ar com o nosso programa de cada quinta-feira. Voz de Missão Semeando a Bíblia, programa este que vai ao ar todas as quintas, das 13 às 14 horas, aqui na RCC, 87.5 FM, a rádio comunitária de São Sebastião do Caí. Hoje estamos dia 18 de junho de 2026. Mais uma vez o Senhor nos conduziu até aqui e estamos levando ao ar este belo programa, contando aí com a vossa companhia, dando aí essa força, esse ânimo para nós continuar aqui nesses três programas semanais que temos. Que Deus abençoe a todos vocês que estão com nós. Temos aí nos controles técnicos, Tarciso. Chegamos junto quase hoje aí, viu? Uma carreira. Tem dia que nós se atrasamos um pouco, mas estamos junto aqui, levando ao ar esse programa. Um abração a todos vocês. Já pedi para ele, não me passe mais gripe, senão o laço vai pegar, viu? Chega, porque eu quero melhorar, ele me passa a gripe. Mas isso aí não tem, né? Isso aí vai indo, o cara se enfurece mesmo. E aí por diante as coisas. Deus abençoe vocês que estão com nós aí, um dia frio, sem sol, misericórdia. Culpado é o Tarcísio que mandou vir essas nuvens aí, né? E damos graças a Deus que estamos aqui, né? Deus nos tem dado graça e vitória, nos dado proteção dessas enfermidades terríveis que está assolando aí, mas Deus tem nos conservado um pouco, né? Tem hora que vem uma gripinha aí, mas já passa e estamos aí em nome de Jesus, levando até você a palavra de Deus através dos hinos e também da Bíblia Sagrada. Deus abençoe aí a todos vocês que estão aí sintonizados com nós. Um abraço aos nossos irmãos aí do bairro Quilombo, que estão com nós aí nesta tarde. Um abraço para vocês. Passo da Taquara, um abração para vocês aí. Estão com nós. É Pastor Adelino, está com nós? Está com nós. Hoje merece uma coberta, viu? Merece estar debaixo de coberta, né, Tamar? Tamar tem chegado aí também, né? Depois vai trazer também uma palavra nesta tarde aí para esquentar nosso coração aí, viu? Deus abençoe vocês aí. Também aí São Martinho, um abração para vocês. Capela Santana, Montenegro, estão nos ouvindo aí. Deixo meu abração a todos vocês que estão aí com nós. Tem uma pessoa aqui no centro nos ouvindo. Temos pessoas que estão aí com nós aí, nos dando essa força aí para levarmos ao ar este programa. Também ali, Vila Rica, um abração aos irmãos de Vila Rica. Também Loteamento Popular, um abração para vocês. Rio Branco, Nova Rio Branco, onde está chegando as ondas da RCC. E você que está conectado com nós através da internet. Um abração para vocês. Cláudia em Canoas, Santa Rita. Um abraço para Cláudia aí, para a família, a esposa. Deus abençoe a todos vocês que estão com nós aí. Vamos ali. Também o Paulo. Um abraço para o Paulo ali na Feliz. Ali na Feliz está frio também, com certeza. E também para o Antônio, que bom princípio. O Eliseu, para André, para a Jéssica, a turma tudo aí, que não se encontremos mais aí, mas estamos juntos aqui através do programa. Vamos Santa Catarina, o lugar do gelo lá, viu? O lugar do gelo. Lá foi gelo, sabe, branqueou o mundo, viu? E nós aqui não alcançamos isso ainda, eu acho, né, Tamar? Acho que não deu jadas para nós, assim, grande não vi, eu não vi. E eu levanto cedo, 4 horas, estou aí lidando com o gado já. Já, bicho, né? Misericórdia, rapaz. 4 horas, estou aí debaixo das cobertas, né? Aquecendo o coração. Deus abençoe vocês, nosso irmão de Santa Catarina, um abração para vocês aí, debaixo do gelo, né? Se não está nublado aí, com certeza está branqueando jada. Conversei com o Célio ontem à noite, e com a turma ali. E diz que foi um gelo ontem lá, mas foi um gelo, era 9, 10 horas, ainda estava branqueando o mundo lá, viu? E então, um abraço aí para a irmã Carme aqui em Pelotas. Oi, irmã Carme, um abraço para a irmã Carme ali, também para o Marcos, para a irmã Maria Érzia, para toda a turma aí. Um abração para vocês aí no sitião aí, né? Deus abençoe, com certeza. Fogão, lenha no fogão e pinhão na chapa, viu? Ali é beleza por causa disso aí, né? Um abração aí, Mancarme, a toda a turma aí. Deus abençoe. Ali para Lages agora. Ô, Mariquinho, um abraço para você aí. Debaixo do gelo aí, um abraço para vocês aí. Você cuida aí, viu? Você cuida porque a gripe pode pegar. Também pro Zélio, pra Bruna, pro Tony, um abração para vocês. E também aí pro Sérgio, pra Terezinha, pra Graziela, a Letícia. O Sérgio estava no sítio ontem, né? estão lá em São José do Cerrito. Ontem à noite estava ali na casa do Padre João e conversamos um pouco, eles deram umas risadas com eles ali. Estão ali, com certeza, se não vieram, eles estão matando uma grande almoço ali, né? Comendo um belo churrasco ali com o Padre João, naquele sitião dele ali, que é uma beleza, né? Um abração para vocês que estão aí, Moncélio, e também a esposa aí que está junto aí, e o Sérgio parece que estava junto aí, né? O Sérgio foi junto ali, e me manda uns pinhão daí, Sérgio, manda uns pinhão para mim aí. Manda aí que eu estou recebendo aqui, viu? Vê se me manda menos uns 15 quilos para dar uns dois dias. Dá uns dois dias aí para mim, né? Que ali eu faço fogo e pinhão na chapa. Um abração aí para todos vocês. Também aí para Manzilda, está nos ouvindo, um abraço. Vardir, um abração para vocês. Também para a Ana, um abraço, irmã Ana, para o Cid. Não largue o Cid, viu? Não largue ele. Segura ele nessa friagem aí e não deixe esse pula-cerca. Pula-cerca, né? Puro aquele homem, né? Pula-cerca puro, o Cidão aí. Segura ele, irmã Ana. Segura ele aí. Em nome de Jesus, não deixe sair esse índio velho aí para fora, aí, senão ele vai fazer um estrago aí. Deus abençoe. Meu amigo, muito amigo da gente aí, brincando com ele aí, né? E uma turma boa que temos ali. Também Neuza, um abraço para Neuza aí. Acho que chegou a ligar para a esposa aí, não pude falar com a Neuza, né? E um abraço para Neuza aí, para o esposo. Deus abençoe vocês aí. Que Deus alcance vocês. Poço Redondo, alô. Adair, um abração para o Adair. Que Deus abençoe o Adair aí, em Poço Redondo. Que Deus alcance vocês. Todos que estão com nós aí, nessa região aí, Rio do Sul, essa região toda aí, um abraço a todos vocês aí. O Arceli, sabe que está nos ouvindo, Arceli? Um abraço, Arceli, ali para a Leti, que Deus abençoe você. Bahirma, ali, Rio do Sul, um abraço. Alô, Santo Amaro, irmão Érica, irmã Maura, um abração para vocês aí também, para a Salete. A outra Salete ali em Palhoça, Palhoça que é mais ali do lado de Floripa, ali. Um abraço para a Salete, está trabalhando, de noite ela chega e vai nós. Ouvir, vai nos ouvir mesmo. Deus abençoe a todos vocês. Que Deus alcance vocês. A Fátima ali, Curitiba. Um abraço para ela aí, para toda a família aí. Que Deus abençoe a todos vocês aí que estão com nós nesta bela tarde aí, meio fria, mas estamos aí sendo aquecido pela presença de Deus aqui dentro desse estúdio. Vamos lá, Tarcísio. Já falei demais, rapaz. Vamos ouvir mais um louvor aí. As horas passam depressa. Vamos largar aí mais um louvor oferecendo a todos aí em nome de Jesus.
1: O Adelino está com uma turma no Passo
0: Taquara. Ô, Adelino e uma turma lá. Um abraço, Adelino. Pastor Adelino está nos ouvindo aí. Um abraço para todos que estão aí, viu, nos ouvindo. Um abração do meu coração para vocês aí.

0: Abração a todos vocês, que esse belo hino que ouvimos. Mão Diego está nos ouvindo, um abraço, Mão Diego aí, que sempre está com nós aí. Deus abençoe aí a todos vocês nessa tarde. Temos pedido, Tarcísio?
1: Temos pedido.
0: Vamos lá então, vamos lá ouvir. Que eu vou falar bem pouquinho agora. Vou só. Paulo Beck, ô Paulão, semente santa, é o que estamos fazendo aqui, semeando esta semente santa às terras boas, que é o coração de vocês que estão ouvindo.

Obrigado, irmão Paulo, por esse belo hino que ouvimos. É o que estamos fazendo aqui, semeando esta semente. Deus abençoe, irmão Paulo, ali na Cidade Feliz. E que Deus alcance a todos que estão nos ouvindo aí nesta tarde. Temos mais pedido, Tarcísio? Antônio. O Antônio, vamos ouvir o pedido do Antônio aí. Depois estaremos passando já a mensagem que está com o Leandro. O presbítero irmão Leandro está trazendo a mensagem aí nessa tarde. Aproveitar o tempo e depois deixamos a mensagem final para o presbítero irmão João Itamar, que está com nós aí todas as quintas agora.

0: Obrigado, irmão Antônio, por esse belo hino que ouvimos. Já está vencido mesmo. E não vai se levantar mais, em nome de Jesus. Deus abençoe a todos vocês. Aí vamos passar imediato já a palavra de Deus nesta tarde. Depois estaremos aí já dando continuidade, em nome de Jesus.
1: Muita boa tarde, amigo ouvinte da Rádio RCC. Nessa tarde, eu, presbítero, irmão Leandro, cumprimento a todos com a paz de nosso Senhor e Salvador Jesus Cristo. É um prazer, mais uma oportunidade que Deus me concede através de Jesus Cristo. Eu vos falar a palavra de Deus. Em breves minutos, eu quero falar sobre a palavra de Deus. Como eu sempre digo, como é de praxe eu dizer, a palavra de Deus é pão, é alimento para a nossa alma, para o nosso espírito. Então, amigo ouvinte, que Deus te abençoe, cada um que está me ouvindo, nesta tarde. Eu quero fazer leitura no livro de Gênesis, capítulo 6, e o versículo 5 em diante. E viu o Senhor que a maldade do homem se multiplicara sobre a terra, e que toda a imaginação dos pensamentos do seu coração eram só má continuamente. Então arrependeu-se o Senhor de haver feito o homem sobre a terra, e pesou-lhe em seu coração. E disse o Senhor: destruirei de sobre a face da terra o homem que criei, desde o homem até o animal, até o réptil e até a ave dos céus, porque me arrependo de o haver feito. Noé, porém, achou graça aos olhos do Senhor. Até aqui, amigo ouvinte, aqui nós lemos um trecho da Bíblia Sagrada. Gênesis quer dizer o começo da criação do mundo. E conforme eu tenho lido, e viu o Senhor Deus que a maldade do homem se multiplicara sobre a terra. Nós sabemos que Deus fez o homem à sua semelhança e à sua imagem, né? E Deus, quando colocou os nossos primeiros pais, Adão e Eva, no jardim do Éden,

0: Deus colocou eles não para sofrer, não para passar trabalho. Deus não fez o homem para morrer, para ficar doente, né? Mas como o homem desobedeceu a Deus, porque o homem e a mulher têm a livre escolha, o livre arbítrio, como se diz, né? Tinha a árvore da ciência do bem e do mal, e Deus disse que daquela árvore, daquele fruto, não era para comer, e o homem desobedeceu a Deus e comeu. O nosso Deus, amigo ouvinte, é um Deus que tem vários atributos. Deus é justiça, Deus é juízo, Deus é onipotente, onipresente, onisciente, Deus é santo. Deus não tolera o pecado, a desobediência do homem e da mulher consciente, né? Nós podemos ver aqui, depois que Deus expulsou Adão e Eva do paraíso por eles haver pecado, Deus deu uma sentença para Adão, Deus deu uma sentença para a terra, né? E Deus deu uma sentença para a serpente, né? Mas não é nesse assunto que eu quero me deter. Eu quero vos falar sobre esses versículos que eu mencionei. E viu o Senhor que a maldade do homem se multiplicara sobre a terra, e que toda a imaginação dos pensamentos do seu coração era só má continuamente. Então arrependeu-se o Senhor de haver feito o homem sobre a terra, e pesou-lhe em seu coração. Deus se arrependeu de ter feito o ser humano, porque o ser humano lá no princípio já começou, como diz o gaúcho, começou a dar dor de cabeça em Deus, né? Pesou no coração de Deus. Deus se aborreceu, Deus ficou triste, porque Deus não queria que o homem fosse sanguinário, que o homem fosse mau. Deus não queria que as imaginações do pensamento do coração do homem fosse má continuamente. Amigo ouvinte, Deus não tem culpa da situação que o mundo hoje, o nosso mundo contemporâneo, está vivendo. Deus não tem culpa de nada. Culpado é o ser humano que não quer saber de Deus. Deus fez tudo perfeito, Deus fez tudo nos conforme, como se diz, mas o homem se desviou da presença de Deus. Então arrependeu-se o Senhor, Deus se arrependeu. Mas aqui não é um arrependimento, porque geralmente a palavra arrependimento, se arrepender, é ter pesar pelos erros cometidos. Deus não cometeu nenhum erro em fazer o ser humano, mas Deus se arrependeu de ter feito, porque ele viu que o homem se desviou da sua presença. E a maldade e a crueldade do ser humano era grande na época desse episódio que eu estou lendo. E disse o Senhor Deus: destruirei de sobre a face da terra o homem que criei. Todos sabem a história do dilúvio, é uma história universal, né? O dilúvio que Deus mandou sobre a face da terra. Mas no versículo 8 de Gênesis 6, 8 diz que Noé, porém, achou graça aos olhos do Senhor. Esse achou graça quer dizer que Deus se agradou de Noé. Noé não era como os demais homens da época, né? Era um homem temente a Deus, ele com a sua casa, com a sua família. Era Noé, os três filhos de Noé, as três noras de Noé, então, e Noé a esposa. Eram oito almas. Ao total, oito almas foram salvas do dilúvio. Se nós vermos no mesmo capítulo de Gênesis 6, agora no versículo 13 até o versículo 16, nós vamos ver que Deus chamou Noé e mandou ele construir uma embarcação. Na época era uma grande embarcação, né? Um grande, podemos dizer assim, um navio, né? Podemos chegar nesse argumento, um grande submarino, porque era fechado, né? Deus deu as coordenadas de comprimento, de altura, de largura, os andar, janelas, né? A madeira, o revestimento da madeira. Deus deu todas as coordenadas para Noé. E Noé levou nos diz a história, aproximadamente uns cento e poucos anos, 120 anos, para construir essa grande embarcação. Porque nessa época, amigo ouvinte, você que me ouve, não chovia sobre a terra. A Bíblia diz que um vapor subia da terra e regava a face da terra. E Noé começou a pregar e a dizer para o povo que Deus ia mandar um dilúvio de água. E o povo não acreditou em Noé. E Noé trabalhava e apregoava o juízo de Deus sobre a terra. Nosso Deus, amigo ouvinte, é um Deus de longanimidade, é um Deus benigno, compassivo. A Bíblia diz que Deus, ele é tardio em irar-se. Mas, amigo ouvinte, Deus é amor, mas Deus é, como eu disse, juízo e justiça. O mais cedo ou mais tarde, o juízo e a justiça de Deus cai sobre o ser humano. E daí é um fim trágico. Nós lendo todo esse capítulo de Gênesis 6, se nós vermos os capítulos posteriores, 7, 8, nós vamos ver que, acabando Noé de fazer a arca, a Bíblia diz que Deus abriu as comportas do céu, né? Por 40 dias choveu sobre a terra, 40 dias, 40 noites. E as águas foram crescendo e aquela embarcação começou a flutuar, né? Mas lá dentro da arca estava um casal de cada animal que Deus mandou os animais entrar na arca. Os animais ouviram a voz de Deus. Não precisou Noé correr atrás dos animais. A Bíblia diz que eles entraram de dois a dois na arca para Noé. Os animais ouviram a voz de Deus e foram para a arca, um casal, para conservar a sua espécie. E Noé, Deus mandou Noé e a sua família entrar na arca, e a Bíblia diz que Deus a fechou por fora. Ali em Gênesis capítulo 7, no versículo 16, lá no final do versículo 16, diz: e o Senhor a fechou por fora. E esteve o dilúvio 40 dias sobre a terra, e cresceram as águas, e levantaram a arca, e Eva se levou sobre as terras, né? Então, amigo ouvinte, eu quero te dizer nesta tarde que Deus deu um escape, Deus deu um grande livramento para Noé e a sua família. Deus, essa tarde, também te está proporcionando, através dessa pequena mensagem, dessa pequena reflexão. Deus quer te dar um livramento para salvar tu e a tua casa, como diz a Bíblia Sagrada. É que a salvação é para nós e a nossa família. Conforme o apóstolo Paulo disse para o carcereiro de Filipos: crê no Senhor Jesus Cristo e será salvo tu e a tua casa. A casa aqui não é a casa material, é a família, se refere à família. Voltando sobre o dilúvio, a Bíblia diz, em Gênesis capítulo 7, versículo 20, que as águas prevaleceram sobre os mais altos montes. 15 côvados acima prevaleceram as águas e os montes foram cobertos. Nós sabemos que o monte mais alto do planeta Terra é o Monte Everest. Tem 8.882 metros de altura. É o maior monte do planeta Terra, o Monte Everest. Pensa bem, amigo. Considera comigo. 15 côvados. Aproximadamente dá isso... em metros, 7 metros, um pouquinho mais, né? Porque um côvado é aproximadamente 50 centímetros. Em alguns casos é até mais. Eu estudei, em alguns casos da Bíblia Sagrada, um côvado vai até 60 e poucos centímetros. Mas vamos calcular 50 centímetros vezes 14, dá uns 7 metros de altura. As águas prevaleceram acima do Monte Everest. Uns 7 metros de altura. Então não ficou chance para ninguém sobreviver. Ninguém ia conseguir nadar e 7 metros acima do Monte Everest, que é muito alto, né? Por vários dias. E naquela época não tinha helicóptero como tem hoje, né? Então expiraram, morreram todos. Todo ser humano morreu. Ah, mas Deus é ruim, Deus é injusto, mas Deus deu tempo. Tem um versículo na Bíblia que diz em Apocalipse: e dei-lhe tempo para que se arrependesse. Deus é juízo, justiça, Deus é um Deus de amor, longanimidade, benignidade, Deus é paciente e ele se tarda em irar. Mas quando a paciência de Deus se esgota, como se diz, né? Sai da frente, meu amigo, você ouvinte, mas nesta tarde eu quero te apresentar uma outra arca que se chama Jesus Cristo. Jesus Cristo é a arca da nova aliança. Aqui no livro do Evangelho de São João, no capítulo 10 e no versículo 9, diz assim: Jesus falando, ele disse: eu sou a porta. Se alguém entrar por mim, salvar-se-á, e entrará e sairá e achará pastagem. O ladrão não vem senão a roubar, a matar e a destruir. Eu vim para que tenham vida e a tenham com abundância. Aqui Jesus está falando dele, a porta. A grande arca agora é Jesus Cristo, é a salvação através da sua morte, do seu sacrifício na cruz, da sua ressurreição. Então Jesus, ele é a porta, ele é o caminho. São João capítulo 7 diz que, São Mateus capítulo 7 diz que Jesus disse: eu sou o caminho, a verdade e a vida. Ninguém vem ao Pai a não ser por mim. Amigo ouvinte, eu quero te oferecer Jesus como caminho, Jesus como a porta para a salvação da nossa alma. Se você crê e acreditar nessas palavras, reconhecer em Jesus a porta, o caminho, entrega a tua vida ao Senhor. Reconheça em Jesus o sacrifício, creia no sacrifício, no nascimento, no sacrifício, na morte, na ressurreição de Jesus. Porque a Bíblia diz, Jesus diz que o ladrão aqui significa o diabo, Satanás, o enganador. O ladrão não vem senão a roubar, a matar e destruir. E não é isso que nós vemos no nosso mundo contemporâneo? Roubar, matar e destruir, infelizmente, faz parte do nosso mundo em que nós vivemos. Mas a Bíblia nos diz nessa tarde que Jesus é a porta, e se alguém entrar por mim, salvar-se-á. Amigo ouvinte, eu estou já encerrando essa gravação nesta tarde e eu quero te oferecer a Jesus. Te dou um conselho: entrega a tua vida ao Senhor Jesus, entrega a tua alma, reconheça em Jesus Cristo, Filho de Deus, a grande arca da salvação. Porque esse mundo, em breve, o juízo e a justiça de Deus vai vir sobre a face da terra. E para onde nós vamos nos escapar se não for através de Jesus? Nós sabemos que Jesus vai voltar, arrebatar a igreja. A igreja somos nós em particular. Jesus vem porque ele prometeu que viria nos buscar. E todos aqueles que entregar sua vida a Jesus, se batizar, será salvo, diz a palavra de Deus. Amigo ouvinte, eu te convido nessa tarde a fazer uma oração breve comigo de entrega da tua alma para o Senhor Jesus, para que ele salve a tua alma. Ora comigo, amigo ouvinte. Coloca a tua mão no coração e ora comigo. Senhor Deus Pai, Deus da glória, em nome do Senhor e Salvador Jesus Cristo, a nossa porta de salvação, nosso caminho, único caminho. Senhor Jesus, eu creio em ti, que tu és o meu Senhor, o meu Salvador. Eu acredito no seu nascimento, eu creio, Senhor, no teu sacrifício, na ressurreição do Senhor. Ao terceiro dia eu quero entregar minha vida, meu coração, minha alma, meu espírito nas tuas mãos. Salva-me dos meus pecados, perdoa os meus pecados. Eu me arrependo de todos os meus erros. Senhor Jesus, tem misericórdia de mim, me salva, me perdoa. Salva eu e a minha família, eu e a minha casa, Senhor Jesus. Senhor Jesus, tudo entrego nas tuas mãos, em nome de Jesus. Peço misericórdia e perdão a ti. Amém. Amigo ouvinte, Obrigado por ter me ouvido até aqui. Que Deus te abençoe. Você amigo, você família, você pai, mãe, você jovem, criança que me ouviu. Que Deus te abençoe na pessoa de Jesus Cristo. Tenha todos uma boa tarde. Até o próximo programa, se Deus assim o permitir. Fiquem todos com a paz do Senhor. Amém.
1: Graças a Deus. Obrigado, irmão Leandro, pela bela mensagem que ouvimos. Deus abençoe a todos vocês aí com essa linda mensagem. Vamos atender o pastor Adelino, né? Seu pedido aí. E depois estaremos passando aí mais a palavra de Deus aí com o presbítero irmão João Itamar. Nós está aí trazendo uma mensagem final para nós aí neste dia 18 de junho. Deus abençoe.

0: Muito bem! Vai saindo tudo, bicharada! Vamos indo pros matos aí! Sai do nosso coração! Deus abençoe, pastor Adelino! Pastor Adelino, um grande convite para amanhã, 19h30, um grande culto na nossa congregação, na Rua Esperanto, 795, bairro Quilombo, um grande culto, 19h30. Pastor Adelino, pegue esse povo aí, traz para cá, para junto nós adorarmos a Deus, viu? É, convido a todos, então, amanhã, um grande culto ali, né? Sabe que tá quente ou frio? Importa, interessante é nós ir, né? É, Tamar, tá interessante nós ir lá não se aquece. É, o povo reunido aquece um ou outro, viu? Então, amanhã. E domingo, 19h30, outro grande culto ali. E no sábado, ali no Chapadão, né? Ali na congregação do pastor Ivonildo, né? Ivonildo. Agora vou acertar o nome dele. Ivonildo. É? E tivemos um culto abençoado na terça também, de oração, né? Culto de oração. Está aí a irmã, esposa do pastor Ivonildo, que está na direção desse trabalho. Ele muito lindo que está. E estamos aí, Deus está movimentando as águas. Deus abençoe. Presbítero, irmão João Itamar, toma aí, traz mais uma palavra para nós aí. É?
1: Quero saudar todos os ouvintes aí que estão ligadinhos na Rádio CC com a paz do Senhor, irmãos. Nós estávamos vendo aqui, escutando, né, o irmão Leandro, e eu vou pegar o gancho do irmão Leandro nessa tarde aqui, né? Nós sabemos que a Bíblia Sagrada tem começo e o fim, né? É. O começo é salvação e o fim é perdição. É. Exato. Tá? Eu estava aqui e o Espírito de Deus trabalhando no meu coração. Eu quero trazer em breve aqui uma mensagem, irmão. Uma mensagem de alerta. Uma mensagem para o nosso eleivo espiritual essa noite, essa tarde aqui. Né? Eu estou falando, já ia falar noite, porque a gente começa... Comecei hoje, 5h30, a orar e parei só às 8h15, né? Uma de oração, né? Para que nós temos que estar sempre preparados, né? Quando eles nos ligam, né? Nós temos pronto, né, para pregar a palavra. E, irmãos, nós vimos aqui essa maravilhosa palavra do irmão Leandro, né? Que Deus se arrependeu de ter feito homem, é uma verdade, é uma realidade. Nós estamos vendo o jeito que está o mundo, as pessoas, e a Bíblia mesmo diz que o mundo jaz do maligno, né? Isso aí tudo, irmãos, a gente pega para nós, e, né? E aí a gente começa a aplicar. Né? Aleluia, porque a palavra de Deus, ela é viva e eficaz, ela é mais penetrante do que uma espada de dois gumes que atravessa juntas e medulas até a divisão da alma. E nós sabemos que a palavra de Deus, ela é fiel e verdadeira para cumpri-la. O que está escrito, irmãos, ali nas escrituras, ela se cumpre, irmãos, e aí nós temos que estar atentos, nós temos que estar alerta, nós temos aqui até mesmo achando que as coisas não vão acontecer e nós estamos vendo as coisas acontecendo, né? Deus disse que ia mandar o dilúvio, mandou o dilúvio, e nós vimos aí a oportunidade que Deus tenha nos dado, irmão, aleluia, para conhecermos o seu amor, e antes de acontecer, Deus avisa, irmãos, Deus avisa antes de acontecer. Deus avisou, aleluia, Deus deu oportunidade, tanto tempo para que as pessoas se arrependessem, mas as pessoas não quiseram, eles preferiram estar no pecado, eles preferiram, irmão, e aí entrou Noé correndo, e Noé, a Bíblia diz que Noé achou graça, e Deus, aleluia, deu ainda uma oportunidade, ainda tanto tempo para as pessoas não quiseram, então, Deus mandou Noé fazer a arca e mandou entrar na arca, porque Deus sabe de tudo. Não adianta, ninguém consegue enganar Deus, não adianta. E depois que Deus toma, irmão, aleluia, uma atitude, irmão, aleluia, ainda Deus, ainda, com a sua infinita, demora tempo ainda, às vezes, para ver que as pessoas realmente querem ele. Mas a verdade, irmão, é que as pessoas viraram as costas para Deus. Não Deus virou as costas para os homens, não. O ser humano virou, eles preferiram mais o pecado do que Deus, e Deus deixa, irmãos, aleluia, Deus deixa aí, Noé entrou na arca, Veio o dilúvio, aí depois que eles começaram a ver com seus próprios olhos o que estava acontecendo, eles até correram, aleluia, eles até correram. Primeiro zombaram, aí depois se arrependeram do zombamento, mas só que é tarde, irmão, foi tarde, né? Aleluia, Noé entrou e a chuva começou e a água começou a subir e daqui um pouquinho a arca começou, né? Aleluia, ali que os irmãos sabem, né? Aleluia, começou ali a se levantar sobre ali as águas, e aí correram e gritaram, mas não adiantou mais. Deus deu uma oportunidade e não quiseram mais, mas Deus ainda continua, irmão, ainda apostando no ser humano, porque Deus não virou as costas para o ser humano, né? Deus avisou o que ia acontecer, né? Aleluia, e só que não quiseram acreditar, foi tarde demais. Aí vamos lá para Êxodo, irmão, vamos lá para Êxodo de novo. Isso aqui é algo profundo também ali, Deus ali, rapaz, vendo a situação que estava o povo ali no deserto, estava sendo escravizado, irmão, açoitado, arruinado, mas estava bom para eles, assim, tinha se esquecido de Deus, viraram as costas para Deus, né? E Deus, vendo a situação que estava aquele povo, irmãos, é assim, irmão, hoje acontece assim, aleluia, né? A pessoa está ali, né, num profundo do lamaçal do pecado, está ali, não tem saída aqui na terra para eles, né, aleluia, o povo rejeitando a situação que traz até mesmo nós, deveríamos de chegar, às vezes, naquela pessoa, olha, eu quero dizer uma coisa, Jesus te ama, às vezes nós passamos e até nem olhamos para eles, e nós sabemos que Deus é o Deus do impossível, ele pode tirar a pessoa da situação que se encontra, mas às vezes nós parece que se esquecemos que Deus pode realizar, pode fazer coisa extraordinária, irmão, na vida do ser humano. Aí, tu tá de em pé aí porque Deus fez coisas grandes, senão tu não tava aí pregando a palavra, né, cantando para Deus, falando das grandezas, das maravilhas de Deus, senão tu não tava aí, se não fosse Deus te tirar de lá de onde é que tu tava, tu tava no tabo de imundícia, tu tava no lamaçal, tu tava atolado na lama, mas Deus, com a sua infinita misericórdia, te tirou deste lugar, e agora te deu um banho de misericórdia, e te colocou com os teus pés firmes aí, para te pregar a palavra de Deus, e aquele povo estava cego, ali no deserto, né, tava cego, claro, porque tinha filho e tudo, aleluia, tinha, a preocupação deles não era com Deus, a preocupação era com os filhos, irmão, aleluia, Deus ali, e não tiro a razão deles, mas nós temos que primeiro colocar Deus em primeiro lugar, né? E aí o Deus viu a situação que ele estava no deserto ali, que situação ele estava, já tinha morrido gente no açoite ali, irmão, ele estava sendo escravizado por faraó, os leitores da Bíblia Sagrada sabem a situação que estava aquele povo ali, estava como da cabeça baixa, eles nem estavam mais olhando para cima, ele estava, sabe por quê? Porque a Bíblia diz que ele estava debaixo do chicote de faraó, irmão. Estava debaixo, então eles estavam cego, totalmente cego. Mas chegou um momento que eles não aguentaram mais. E aí, quando eles não aguentaram mais, clamaram a Deus, e Deus estava pronto para responder. No versículo 7 de Êxodo, capítulo 1, a Bíblia diz que Deus colocou Moisés como Deus e Arão, seu irmão, como profeta. Os dois irmãos vão lá passar, Deus fala com eles, e agora manda eles descer. Descer até o Egito. Para mostrar para Faraó quem era Deus, e aquele povo pertencia para ele. Mas o povo era cabeçudo, hoje não é diferente. Hoje não é diferente, hoje ainda continua o povo sendo cabeçudo, irmão. Ah. E aí o povo, agora Deus tira o povo do Egito. Eles deveriam de chegar até a terra prometida em pouco tempo. Acho que em 12 dias. 12 dias. Levaram. Olha, levaram quantos anos? 40 anos, irmão. Só porque. Ah, porque Moisés nos tirou do Egito para morrer aqui, irmãos. Tu acha que nós achamos que Deus nos tirou lá do mundo para morrer aqui, irmão? Para morrer de fome, de frio? Não. A Bíblia diz que Deus está conosco todos os dias até a consumação do céu. Agora, para te comer, para nós comer a melhor dessa terra, nós temos que estar em conformidade com a palavra. Porque daí Deus se agrada. Deus se agrada em nós. E daí nós vamos comer o melhor dessa terra. Né? Sem prejudicando o outro. Deixando vir as coisas lá de cima. As bênçãos do seu velho, esse meu filho merece, porque ele está em conformidade com a minha palavra. Deus sempre apostando no ser humano, e o ser humano sempre falhando com Deus. Eu não quero ser, irmão, como Davi, eu quero ser melhor do que Davi. Eu não quero ser que nem Salomão, eu quero ser melhor do que Salomão. Eu não quero ser que nem é Sansão. Eu quero ser melhor do que Sansão. Porque Deus também decepcionou com esses homens. Isso que Davi era segundo o coração de Deus. E decepcionou Deus. Salomão. Salomão fez. Tu, Davi, não vai reconstruir o templo, mas vai o teu filho. Salomão vai construir o filho. Também, ele também decepcionou Deus, irmão. O ser humano, Deus ainda, aí vamos voltar lá para Gênesis, no começo de Gênesis, vamos voltar para lá, que Deus se arrependeu de ter feito o homem. Agora vamos falar um pouquinho agora, vai terminar agora, falta 5 minutos, eu tenho 5 minutos aqui para falar algo aqui que é uma realidade. Por isso que a Bíblia diz, aí chegou aquele jovem e disse assim, Senhor, são muitos os que se salvam? O que que o jovem rico falou? O que que Deus falou para ele? Porfiai, porque largo é o caminho que leva a muitos e leva à perdição. Né? Nós podemos estar dentro, mas podemos estar condenados por Deus. Vocês querem ver? Vocês querem ver? Vocês querem ver? É uma coisa tão. E é tão fácil de nós perder a nossa salvação. Eu estava meditando, é fácil de nós perder a salvação. Vamos lá para Gênesis agora, para terminar. Peguei o gancho do Leandro aqui, mas tá bom, tá maravilhoso. Isso aí é para nós colocar o nosso pé bem firme para não sair do propósito do Deus vivo. Ficarão de fora. Ficarão de fora. Quem? Os leitores da Bíblia Sagrada agora vão entender. Começo e fim. Será que poucos vão se salvar? Eu não sei, eu vou deixar essa pergunta nesta tarde aqui para o nosso eleivo espiritual. Lá em Gênesis 22 diz, lá no fim, ficarão de fora, e os irmãos já sabem, os leitores, os cão, os feiticeiros, os idólatras, os mentirosos. O que tem de gente mentiroso dentro do templo do Senhor? Tem muitos. Né? O que tem de mentiroso, irmão? Aleluia! Porque isso aí precisa de uma libertação, sabia? Isso aí precisa de uma libertação, irmão. Tá? E vão indo tocando a mentirinha, não faz mal. E vão indo tocando a mentirinha. Não... Mas o que, que a Bíblia diz? A Bíblia diz que ficarão de fora os cão, os feiticeiros, os idólatras. Para não dizer mais, tem muito mais coisas aqui, né? Tem muito mais coisa aqui, mas vamos deixar alguma coisa. Vamos pegar só esses 4 aqui. Só esses 4 ficaram de Falcão, os idólatras, os feiticeiros e os mentirosos, irmãos. Esses ficarão de fora. Eu sei que a palavra hoje vai ser um pouco dura, mas é necessário. É necessário. Aqueles que estão sujos, suje-se mais ainda. Aqueles que estão limpos, limpe-se mais ainda. Verdade. Para terminar hoje, irmãos. Sem a santificação,
0: ninguém verá o Senhor.
1: Ninguém verá o Senhor. Bíblia. Palavra. Palavra do Senhor para a nossa vida. É. Porque o senhor, irmão, você acha que você vai poupar alguém que ele disse que se arrependeu de ter feito o ser humano? Só que nós, ele escolheu para pregar, o João Maria para pregar, tu para pregar, tu que está na escuta para pregar, tu para cantar, ele escolheu nós. E nós temos que fazer e fazer bem feito. E nós temos que aplicar a verdade. temos que aplicar a verdade, se nós queremos. É, aqueles que saíram do Egito, os que saíram, não os que nasceram no deserto, mas os que saíram do Egito, só entrou na terra prometida, só quem? Josué e Caleb. Porque a língua deles era muito grande. A língua deles arrastava no chão. Porque Moisés nos trouxe aqui para morrer de fome. Porque Moisés nos trouxe aqui para morrer de sede. Irmão, a Bíblia diz que o Senhor suprirá todas as nossas necessidades. Eu entrego essas palavras em nome de Jesus.
0: Obrigado, irmão João Itamar. Estamos aí ao final do nosso programa. Deus abençoe a todos que estiveram conosco. E convidando amanhã, então, um grande culto. E terça-feira estaremos aqui de volta. Se Deus quiser, agradeço a todos vocês. Fique tudo na paz do Senhor. Que Deus abençoe vocês e continue junto com nós aí nessa peleia, em nome de Jesus. Até terça-feira, se Deus quiser.

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1: 14 horas e 2 minutos.
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1: 15 horas e 1 minuto.
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1: 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Sim, meu irmão.

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0: eu bebo cerveja.
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2: Esquece tudo!
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0: Shop Barley, Mecânica Marcelo.
1: Programa Tardes Alegres, aqui na 87.5 FM RCC. É só pedir outra música, a gente roda na sequência do programa aqui pra vocês.
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0: Solimões e Rick Juliano.
1: História de
0: meninos
1: mundo.
0: De Deus.
2: Meninos.
3: Todo mundo
1: já viu. Neve Solimões e Goiânia. Que história linda. Assim.

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1: 17 horas e 24 minutos.

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0: beijo.
1: Henrique Juliano.
0: Quem gostou faz barulho aí.
1: Obrigada, eu amo vocês.
0: Beijo no coração de vocês.

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1: 18 horas e 34 minutos.

Agora é o seguinte, a gente vai trazer mais uma música que é desse nosso terceiro CD que se chama Coração e que todos vocês devem saber cantar com a gente.

0: Lança Discos, que beleza! Bonito, galera!
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1: A violência contra a mulher e transforma em lei medidas de proteção já adotadas no país.
2: O objetivo é garantir a permanência dessas políticas de proteção, mesmo com as mudanças de governo. A reportagem é de Patrícia Oliveira.
3: O Brasil registra uma média de 4 mulheres assassinadas por dia e esse número está aumentando. Só no primeiro trimestre deste ano, os casos de feminicídio cresceram 7,5% em relação ao mesmo período do ano passado. Um projeto transforma em lei e amplia as ações que já são executadas hoje, para garantir a permanência dessas políticas de proteção, mesmo com as mudanças de governo. Para a gestora pública Mia Costa, apesar dos avanços na legislação, as medidas protetivas têm sido mais uma reação do que um impedimento à violência contra as mulheres.
4: Nós não estamos conseguindo chegar a tempo de impedir que essa violência aconteça.
3: A proposta do senador Paulo Paim, do PT do Rio Grande do Sul, prevê a integração dos serviços de atendimento, mais acesso ao acompanhamento psicossocial, a capacitação de profissionais e ações de prevenção.
5: É necessário construir uma política de Estado permanente, integrada e estruturada.
3: Entre as medidas previstas estão a expansão das unidades da Casa da Mulher Brasileira, a criação de unidades móveis para atender regiões sem serviço especializado e campanhas permanentes de conscientização.
2: Edição de Paula Groba e trabalhos técnicos de João Lira, o Jornal do Senado fica por aqui. Acompanhe agora as notícias da Câmara dos Deputados. Boa noite.
1: Boa noite e até amanhã.

0: tecnológica para o país.
1: Comissões proíbem graduação à distância para cursos na área da saúde.
0: Proposta de criminalização da misoginia pode ser votada ainda este mês.
2: Boa noite. A relatora do projeto que criminaliza a misoginia anunciou a votação da proposta para a última semana de junho. A repórter Maria Neves explica a versão atual da proposta.
3: De acordo com a coordenadora do grupo de trabalho que analisou o projeto sobre criminalização da misoginia, a deputada Tabata Amaral, do PSB de São Paulo, há acordo com os líderes partidários para votar a proposta no plenário da Câmara na semana do dia 29 deste mês. A parlamentar apresentou as alterações propostas ao texto que já foi aprovado no Senado. A principal mudança foi instituir penas para disseminação de ódio contra as mulheres pela internet. Para defender a importância da medida, Tabata Amaral lembrou o caso da jovem que morreu após ser jogada de uma ponte sem corda durante uma prática esportiva conhecida como rope jump em São Paulo e que, mesmo depois de morta, foi atacada nas redes.
4: Uma jovem de 21 anos foi morta de uma maneira absolutamente horrorosa, pavorosa, e nas horas seguintes, o que a gente viu na internet não é o que a gente aprendeu e a gente cresceu vendo, que é a solidariedade, que são as orações, que é a tristeza. A gente viu uma família, amigos enlutados, terem que lidar com pessoas criminosas. As redes sociais sugerir atos de violência, de estupro, de necrofilia. Fica mais um reforço da urgência desse projeto.
3: A proposta equipara a misoginia ao racismo, que dessa forma passa a ser um crime inafiançável e que não prescreve. A punição também é a mesma: reclusão de 2 a 5 anos e multa. Caso o crime seja cometido por meio da internet com o objetivo de obter vantagem econômica, a pena aumenta. A prática será punida com reclusão, que pode ir de 3 a 10 anos, mais multa. Essa pena maior será aplicada também quando o agente do delito for pessoa com audiência expressiva, influência pública ou capacidade ampliada de difusão do conteúdo em meio de comunicação ou plataforma digital. A punição também será maior se o crime de misoginia for cometido contra criança, adolescente, pessoa idosa ou com deficiência. Nesse caso, passa a ser de 3 a 7 anos e meio, mais a multa, também acrescida da metade. Deputadas de partidos de oposição foram contrárias ao projeto e argumentam que a medida pode ferir direitos fundamentais. A deputada Júlia Zanatta, do PL de Santa Catarina, sustenta que o projeto é um perigo para a liberdade de expressão e para a liberdade religiosa.
5: O texto admite punir manifestação contra mulheres enquanto grupo social, sem uma vítima determinada. Ninguém precisa ter sido ofendido, basta alguém entender que uma frase, um vídeo, uma pregação menosprezou as mulheres como coletivo. Isso que vão fazer aqui, se esse texto passar da forma que está, vai ser institucionalizar o crime de opinião sob o manto da defesa das mulheres.
3: Na versão aprovada, a misoginia é definida como prática, indução ou incitação de violência, de restrição ao pleno exercício de direitos ou de ofensa à dignidade da mulher em razão da condição de mulher. A expressão menosprezo às mulheres, que constava na versão anterior, foi retirada. Da Rádio Câmara de Brasília, Maria Neves.
6: Alexandre Lindemaia, do PT do Rio Grande do Sul, defende o fortalecimento de ações de combate ao feminicídio e à violência contra as mulheres, citando os 1.470 feminicídios registrados em 2025, perfazendo uma média de 4 por dia, com possível subnotificação de casos.
2: Alexandre Lindemaia cobra uma mudança cultural entre os homens, sublinha políticas públicas como o programa Mulher Viver Sem Violência e conclama a sociedade a se manter em permanente mobilização, além de exigir uma ação conjunta dos governos contra a violência.
7: Justiça.
6: A Procuradoria-Geral da República pediu e o STF confirmou a condenação do ex-deputado Eduardo Bolsonaro por coação no curso do processo sobre tentativa de golpe de Estado em 2022. Paulão, do PT de Alagoas, entende que a decisão assegura o respeito à soberania nacional e ao Estado de Direito.
2: Paulão avaliou que o STF analisou o processo com base na legislação e nas provas apresentadas. Para ele, nenhum agente político tem o direito de pressionar integrantes do Supremo ou de questionar ações das instituições brasileiras.
6: Marcel Van Hatten, do Novo, do Rio Grande do Sul, volta a defender a revisão dos processos relacionados aos condenados pelos atos de 8 de janeiro de 2023. Ele considera que há pessoas submetidas a punições desproporcionais e cobra a apuração de supostos abusos de autoridade.
2: Marcel Van Hatten também questiona a demora na análise de medidas aprovadas pelo Congresso para alterar a dosimetria das penas aplicadas aos condenados. De acordo com ele, a situação gera insegurança jurídica e sofrimento para as pessoas afetadas pelos processos.
6: Glauber Braga, do PSOL do Rio de Janeiro, retoma seu mandato após 6 meses de afastamento. Sua primeira providência foi solicitar ao STF a apuração de denúncias envolvendo o orçamento secreto e a responsabilização dos envolvidos, caso as irregularidades sejam confirmadas.
2: Glauber Braga solicita também à Corregedoria da Câmara que investigue a origem de mais de R$460 mil encontrados com um parlamentar. Ele reafirma seu compromisso de continuar fiscalizando e cobrando mais transparência na Câmara.
7: Votação.
6: A Câmara aprovou um projeto que cria política industrial para o país. O repórter Antônio Vital tem os detalhes de como será a medida.
8: A Câmara dos Deputados aprovou o projeto que cria uma política industrial para o país, com previsão de subsídios para empresas, preferência para aquisições de produtos nacionais pelo governo, metas de produção e eficiência e linhas de financiamento. O projeto, apresentado pelo deputado Heitor Xu, do PSD do Rio Grande do Sul, estabelece que cada presidente da República terá que elaborar uma política industrial, tecnológica e de comércio exterior, com objetivos e metas. Essas prioridades deverão ser aprovadas pelo Congresso Nacional. O texto estabelece que a política será elaborada levando em conta a redução das emissões de gases do efeito estufa e a transição para fontes renováveis de energia. Prevê ainda que serão definidos indicadores para mensurar se os objetivos estão sendo atingidos. De acordo com o relator da proposta, deputado Rodrigo Hollenberg, do PSB do Distrito Federal, as principais economias do mundo têm políticas de incentivo para a indústria, enquanto no Brasil a participação do setor no produto interno bruto caiu nos últimos 40 anos. Em 1985, a indústria representava 36% do PIB, percentual que caiu para 12% em 2020. No plenário, o projeto foi criticado por deputados do Novo e do Missão. Para o deputado Kim Kataguiri, do Missão de São Paulo, a proposta dá poder ao governo de beneficiar as empresas e setores que quiser com incentivos fiscais ineficientes.
9: Eu chamaria esse projeto ou de bolsa atraso ou de bolsa milionário. Primeiro, do porquê bolsa milionária. A gente já tem R$200 bilhões em privilégios tributários concedidos para grandes empresários que têm poder de lobby dentro desse Congresso Nacional e no Palácio do Planalto. E uma das principais políticas colocadas aqui são justamente as subvenções e as desonerações fiscais que fracassaram como política pública no nosso país.
8: Além de prever subsídios e linhas de financiamento para empresas que produzem conteúdos nacionais, a proposta dá preferência de até 30% nas licitações públicas para produtos feitos no Brasil. Também reforça o direito do país retaliar na mesma moeda países que impuserem taxas injustificadas para a produção nacional. O relator do projeto, o deputado Rodrigo Hollenberg, defendeu a necessidade de uma política de Estado para a indústria.
10: Os Estados Unidos têm política industrial. A União Europeia tem política industrial, a China tem política industrial, a Índia tem política industrial e nós não podemos ter política industrial. Nós queremos aqui ter uma política industrial de Estado e não de governo. Foi ouvindo o setor industrial que considera esse projeto um marco para o desenvolvimento da indústria nacional.
8: O projeto que cria uma política industrial para o país seguiu para análise do Senado. Da Rádio Câmara de Brasília, Antônio Vital.
7: Economia.
2: Zé Vitor, do PL de Minas Gerais, afirma que indicadores de endividamento das famílias, inadimplência de consumidores e empresas e o aumento da dívida pública e da carga tributária desmontam o discurso do governo sobre o possível ciclo virtuoso da economia brasileira.
6: No entendimento do parlamentar, a atual gestão manipula dados para maquiar os problemas econômicos cuja origem está na má administração do Estado. Zé Vitor defende o protagonismo do parlamento para redirecionar o país com base na responsabilidade fiscal e na eficiência.
2: Em seu discurso de posse, Santim Roveda, do União do Paraná, defende uma gestão pública com menos impostos, corte de gastos e privilégios, estímulo ao desenvolvimento econômico e apoio ao empreendedorismo. Ele alertou ainda para o endividamento das empresas e dos brasileiros.
6: Santim Roveda afirmou que a população espera resultados concretos dos governos com a geração de oportunidades, renda e melhoria na qualidade de vida. Como exemplo de ação administrativa positiva, ele cita a redução do IPVA em seu estado, com retorno de dinheiro para o bolso do cidadão.
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7: Transportes.
2: Os deputados aprovaram a obrigação de pagamento do piso mínimo de frete para caminhoneiros. O repórter Marcelo Larcher nos conta quais as medidas previstas na proposta do governo e as modificações.
12: A Câmara dos Deputados aprovou medida provisória que obriga o cumprimento do peso mínimo do frete por quem contratar caminhoneiros autônomos. Além de reforçar os mecanismos de fiscalização do pagamento do frete, o texto aprovado institui um piso salarial nacional de R$5.000 por mês para motoristas de longa distância. O texto final, apresentado pelo relator, deputado Zé Trovão, do PL de Santa Catarina, também prevê anistia das multas aplicadas a transportadores de cargas, empresas e motoristas que participaram das manifestações e bloqueios ocorridos depois das eleições de 2022. A medida provisória está em vigor desde março, mas precisa ser votada pela Câmara e pelo Senado para virar lei. A proposta do governo reforça a fiscalização da política nacional de pisos mínimos do transporte rodoviário de cargas. Obriga o registro de todas as operações de frete por meio de um código identificador, com informações sobre o contratante, o transportador, a origem e o destino da carga, bem como o valor do frete. Se esse valor do frete for abaixo do permitido, o sistema impede o registro. O texto também assegura aos transportadores autônomos de cargas o adiantamento de pelo menos 70% do valor do frete no momento da contratação, com pagamento do restante em até 3 dias úteis após a entrega da carga. O relator, deputado Zé Trovão, diz que a medida provisória vai impedir a atuação de intermediários, que ficam com parte do valor do frete.
13: E hoje, nós estamos nessa casa votando algo que definitivamente tira o caminhoneiro autônomo da escravidão, do jugo daqueles que sempre roubaram o caminhoneiro na cara dura. E de quem eu estou falando? Do famoso, o homem que não tem um caminhão, que nunca dirigiu um caminhão, mas que leva 30, 40, 50% do frete do caminhoneiro.
12: O texto final da medida provisória também dá prioridade para transportadores autônomos de cargas e cooperativas de transporte de cargas no acesso a financiamentos e incentivos do Procargas, o programa criado para estimular o setor de transportes. Depois de aprovada pela Câmara, a medida provisória seguiu para análise do Senado. Da Rádio Câmara de Brasília, com informações de Antônio Vital, Marcelo Larcher.
7: Desenvolvimento Regional.
6: PT comemora ações do governo federal para a reconstrução do Rio Grande do Sul, ressaltando a entrega de moradias em Viamão e a assinatura de ordens para a construção de mais de 2.000 casas em municípios gaúchos.
2: Marcon ressalta que as cidades contempladas foram atendidas independentemente das posições ideológicas de suas lideranças, demonstrando o compromisso da atual gestão com o Estado, fortemente atingido por eventos climáticos e com a população que necessita de habitação.
6: Valdenor Pereira, do PT da Bahia, comemorou comemorou os 37 anos de emancipação de Bom Jesus da Serra, Lagoa Real e Mirante, os 146 anos de Jacaraci e os 149 anos de Brumado, municípios vinculados à área de atuação de seu mandato.
2: Valdenor Pereira saudou moradores, lideranças e representantes dos poderes municipais pelas comemorações entre os dias 7 e 13 de junho. Ele cumprimentou ainda os participantes da plenária virtual sobre violência de gênero e políticas públicas voltadas para as mulheres.
6: Ao assumir o mandato, Paulo Soares, do Podemos de São Paulo, declarou representar os municípios do interior paulista. O parlamentar garante que vai atuar em defesa da saúde pública, das instituições filantrópicas, das APAES e de uma maior descentralização dos recursos públicos.
2: Paulo Soares também defende medidas para reduzir filas de espera por consultas, exames e cirurgias no Sistema Único de Saúde. Segundo o deputado, é necessário fortalecer hospitais filantrópicos e atualizar a tabela do SUS para ampliar a capacidade de atendimento à população.
7: Educação.
6: Soraya Santos, do PL do Rio de Janeiro, cobra a aplicação de leis de combate à violência escolar. Ela cita casos recentes de agressão e defende que as escolas registrem as ocorrências junto aos órgãos competentes para garantir proteção aos estudantes.
2: A congressista se preocupa com os estímulos à violência e com a formação de gangues entre jovens. Soraya Santos recorda que a segurança escolar passou a ser uma meta específica da educação e defende a conscientização da população como instrumento para enfrentar o problema.
7: Saúde.
6: A Comissão de Constituição e Justiça aprovou proposta que proíbe graduação à distância para cursos da área da saúde. A repórter Paula Bittar acompanhou a discussão sobre a matéria.
14: A Comissão de Constituição e Justiça da Câmara aprovou uma proposta que proíbe a realização de cursos de graduação da área da saúde e de educação física na modalidade de ensino à distância. O relator na comissão, deputado Orlando Silva, do PCdoB de São Paulo, ressaltou o direito à saúde previsto na Constituição e afirmou que os cursos da área exigem o desenvolvimento de habilidades que são ligadas ao contato direto com o paciente, materiais biológicos ou ambiente clínico, e que o modelo à distância, mesmo que preveja momentos práticos, pode se mostrar deficiente em proporcionar uma experiência supervisionada indispensável para a segurança do paciente e a qualidade dos serviços. A deputada Cris Tonietto, do PL do Rio de Janeiro, por outro lado, disse que a proibição pode prejudicar muitas pessoas.
15: Impedir uma modalidade de ensino à distância, isso pode ser um cerceamento, inclusive, da própria liberdade de muitos de quererem fazer e adotar esse tipo de modalidade, até por situações específicas. Tem, por exemplo, que pessoas que trabalham fora, que talvez não tenham condições de estarem ali em loco na faculdade e podem muito bem querer adotar essa modalidade EAD.
14: Já a deputada Talíria Petroni, do PSOL do Rio de Janeiro, se posicionou de forma contrária ao ensino à distância para esses casos.
16: Acho que isso pode, muitas vezes, popularizar o acesso ao ensino superior, garantir uma ampliação do acesso à educação, mas nos casos de saúde é algo que eu não consigo compreender como há um grupo que acha natural que você tenha médicos se formando por EAD, enfermeiras se formando por EAD.
14: A proposta que proíbe a realização de cursos de graduação da área da saúde e de educação física na modalidade de ensino à distância já pode seguir para análise do Senado, a não ser que haja recurso para votação pelo plenário. Da Rádio Câmara, de Brasília, Paula Bittar.
7: Homenagem.
2: Fernando Máximo, do PL de Rondônia, presta homenagem aos 115 anos da Assembleia de Deus no Brasil, comemorados hoje. Ele realça a atuação da igreja na transformação espiritual e social e fala do apoio a famílias e pessoas em situação de vulnerabilidade.
6: Doutor Fernando Máximo elogiou a atuação de lideranças religiosas de seu estado e do país, destacando o trabalho desenvolvido em benefício das comunidades e manifestou seu desejo de que a instituição continue expandindo suas atividades e alcançando mais pessoas.
7: Relações Exteriores.
2: Chico Alencar. Alencar, do PSOL do Rio de Janeiro, defende uma solução diplomática para o conflito no Oriente Médio. O parlamentar analisa que ações militares durante acordos de paz agravam a instabilidade na região.
6: Chico Alencar também critica posições adotadas pelo governo norte-americano em política externa e imigração. Ele pede respeito à soberania dos países, à democracia e aos direitos humanos como princípios fundamentais para as relações internacionais.
2: Termina agora o Jornal Câmara dos Deputados, produzido pela Rádio Câmara, com trabalhos técnicos de Wellington Teles e apresentação de Val Monteiro e Márcio Aquilissardi. Uma boa noite para você.
6: A Voz do Brasil volta amanhã. Boa noite.
7: 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Boa noite.

0: Muito boa noite, queridos ouvintes da Rádio da Universidade. Eu me chamo Clara Graziola e nessa noite de quinta-feira vamos iniciar acompanhando o programa Da Estante, apresentado por Liz de Bortoli. Depois, seguiremos para o programa Clube de Música e, por fim, continuaremos ouvindo a seleção musical de Vicky Flores Luz. Na técnica comigo está Cleiton Lopes.
1: No frio do inverno, finalmente aprendi que dentro de mim existe um insuperável verão. Albert Camus.
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3: Olá, queridos ouvintes, Liz de Bortoli por aqui. Na técnica, conto com a parceria de Jefferson Gomes. Quando o frio chega, parece que ele fica mais tempo do que queremos. Nosso comportamento muda, os dias são mais sóbrios, sem o colorido das flores, do som dos pássaros cantando à janela. Nesta quinta, continuamos com nossa especial semana sobre o frio, lendo o poema Prazo de Vida, de Cecília Meirelles. No meio do mundo faz frio no meio do mundo, muito frio. Mandei armar o meu navio, volveremos ao mar profundo, meu navio. No meio das águas faz frio no meio das águas, muito frio. Marinheiro, serei sombrio, por minha provisão de mágoas, tão sombrio. No meio da vida faz frio no meio da vida, muito frio. O universo ficou vazio, porque a mão do amor foi partida no vazio. Neste programa trabalharam Liz de Bortoli, Mariana Sirena, Sofia Comparim e Rafael Prudêncio, com o apoio de André Grassi.
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5: Hoje o Clube da Música apresenta Wilson Simonal. Voz marcante, swing inconfundível e um dos artistas mais populares da música brasileira nos anos 60.

Escutamos inicialmente Samarina e depois Nem Vem Que Não Tem. Agora seguimos com o balanço contagiante semanal em canções que traduzem a alegria, o ritmo e a identidade brasileira na sua forma mais vibrante.

Escutamos País Tropical e, na sequência, Zazoeira. E para encerrar, um mergulho no repertório mais marcante e simonal, músicas que atravessam gerações e seguem pulsando com a mesma energia até hoje.

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0: Escutamos inicialmente a tonga da mironga do Caburetê, depois Mamãe Passou Açúcar em Mim, Carango, Vesti Azul e por último Balanço, Zona Sul. Wilson Simonal foi um artista que uniu talento, carisma e inovação. Sua música permanece como um dos grandes capítulos da história da música brasileira. Este foi o programa Clube da Música na Rádio Universidade, produzido e apresentado por Luiz Carbone. O programa foi selecionado no edital de seleção e veiculação de novos conteúdos na Rádio Universidade em mais de 2025. Na técnica, Luiz Fogassi.
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2: Suíte para alaúde em Mi menor, BWV 996, em versão para violão, em Sol menor, composto por Johann Sebastian Bach. A interpretação é de Göran Sulcher no violão. Movimentos: Prelúdio, Alamon, Courant, Sarabanda, Bourrin, Giga.

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1: 20 horas e 38 minutos.

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